0: se mostra bem a início.
1: Mas alô para Cânice, alô para nós, alô para Kegi, alô para Flor Carranza. Ahí está también para nuestro amigo Beto, nuestro amigo